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3: Todos os dias, com as melhores dicas de filmes para você. O Alfaiate do Panamá. Já assistiu esse filme? Não? Então não sabe o que está perdendo. Pierce Brosnan e Jamie Lee Curtis fazem parte do elenco. Neste sedutor suspense sobre espionagem baseado no romance best-seller de John Le Carré, o vencedor do Oscar, Geoffrey Rush, tem uma impressionante atuação como Harry Pendle, um ex-prisioneiro que se tornou alfaiate dos ricos e infames e se casou com a esperta e sexy Luisa, interpretada por Jamie Lee Curtis. Dirigido pelo indicado ao Oscar Johnny Borman, de Esperança e Glória, Amargo Pesadelo, e passado no sufocante Panamá, onde nada é o que parece, Andrew Osnard, interpretado por Pierce Brosnan, um suave e impetuoso espião inglês, induz Harry a bisbilhotar os poderosos políticos para quem costura. Mas o talento de Harry em aumentar as histórias faz com que não apenas pareçam verdades, mas levam a uma cadeia de eventos que ameaça destruir tudo o que ele mais ama na vida. O Alfaiate do Panamá, uma dica de filme super legal que vale a pena você assistir.
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4: Olá pessoal, Almanac Musical no ar, por aqui Eduardo Maidana, e hoje nós falamos de Faroeste Caboclo, canção composta por Renato Russo em 1979 e lançada por seu grupo Legião Urbana no álbum Que País É Esse, de 1987. A canção ganhou bastante repercussão após o lançamento do álbum e por isso foi lançada como terceiro single promocional em 1988. Por motivo de censura, houve a necessidade de editar a canção para aprovação pela censura federal. Em 2013, a faixa ganhou uma adaptação cinematográfica, dirigida por René Sampaio. A canção foi composta em 1979, na chamada fase Trovador Solitário de Renato Russo. Até hoje, o single é um dos sinônimos de Legião Urbana, sendo aclamada pela crítica como uma obra-prima. A gente recorda agora.
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0: espetáculo aqui no Almanac Musical, que volta amanhã. Um grande abraço, tchau.
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1: Atenção, você que é fã de Pitt. A cantora brasileira vai lançar um novo álbum com inéditas no dia 16 de outubro. E ela anunciou que esse trabalho dará início a um novo ciclo em sua carreira. Seu último disco com inéditas foi lançado em 2019. Matriz.
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6: 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Segundo a imprensa norte-americana, o longa-metragem Código Vingança, novo trabalho de Jason Statham, vazou acidentalmente no Prime Video antes de estrear nos cinemas. O filme ficou online na plataforma por pelo menos uma hora na última quarta-feira. O longa deve estrear nos cinemas brasileiros no dia 10 de setembro.
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2: 21 horas e 59 minutos.
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0: Apollo, remixo Rafael Siqueira pra Inerglow, DJ MC, yeah, versão do Martin Garrix, Call My Name. E assim, chegamos ao final de mais uma edição do Turbo Beats. Semana que vem tô de volta, turbinando o seu rádio.
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3: Tô chegando, e aí, tudo bem com você? Tudo jóia? Dia de animação hoje, sabadão, começando mais um programa Revirando o Baú aqui pela sua melhor rádio, onde você ouve o melhor do flashback anos 80, 90 e 2000, no segmento pop e pop rock. Eu sou Bia Ipsen e nós ficaremos juntos a partir de agora por uma hora conferindo suas melhores. Você que tá em casa, tá trabalhando, tá me dando aquela carona aí no seu carro, tá fazendo faxina em casa, tá fazendo churrasco, seja lá onde você estiver, seja muito bem-vindo, eu tenho certeza que hoje você vai curtir muito, como todos os dias por aqui, né não? Bora começar então o nosso programa deste sábado.
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6: Você sabia que os humanos e os golfinhos são as únicas espécies que praticam o sexo por prazer?
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15: Já voltamos com o nosso segundo bloco de hoje, trazendo só musicão aqui, só as melhores do passado pra você. Muito obrigada pela sua companhia, pela sua audiência. Um beijo! Bora então com mais músicas!
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2: Olá pessoal, Almanac Musical no ar, por aqui Eduardo Maidana e hoje nós recordamos Point of No Return, single de 1986 do projeto No Shoots. A canção é considerada por muitos um dos maiores hits dos anos 80. O hit esteve por 4 semanas entre as 10 músicas mais executadas dos Estados Unidos, ocupando o top 10 da Billboard Hot 100. Além disso, ficou por 2 semanas no primeiro lugar da parada alternativa Hot Dance Club, também da Billboard. E a gente recorda agora...

0: Almanac Musical de hoje fica por aqui. Até a nossa próxima edição. Tchau!
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2: Já estamos de volta com o nosso terceiro e último bloco aqui do Revirando o Baú deste sabadão. Bom demais, né? Final de semana. Junto com você aí do outro lado. Muito obrigada pela sua companhia, pela sua audiência. Sempre por aqui na sua melhor rádio. Bora então com mais flashback.
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2: Fechando o nosso Revirando o Baú deste sabadão só com musicão. Até rimou, né? Muito obrigada pela sua companhia, pela sua audiência. Você que tá em casa, tá no trabalho, tá me dando aquela carona aí. Valeu pelo rolê e a gente se encontra na semana que vem. Um beijo, fica com Deus. Um ótimo final de semana. Tchau, tchau.
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8: Meia-noite e 7 minutos.
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1: Olá, seja muito bem-vindo, seja muito bem-vinda. Está entrando no ar por aqui o nosso Paquera, na sua rádio preferida, as mais românticas, as mais belas canções para você curtir nesse final de semana. E em clima de paquera, né? Final de semana, de repente, você que está, né, querendo chegar junto, né, conquistar aquela pessoa amada, né, é só você se inspirar através aqui do nosso programa, viu? Porque aqui a gente vai fazer essa seleção musical inspirada em você. Começando com a Ra.

Harriet Mix, Sweet Dreams, aqui no nosso fim de semana, para você que está curtindo o Paquera. E a gente vai seguindo em frente com muita música boa aqui para você. Agora o som do Rick Astley, Cry for Help, na programação do nosso Paquera. Um ótimo final de semana para você que está em ótima sintonia. Você que está aí no seu carro ouvindo a gente, ou está em casa, está pela internet acompanhando a melhor playlist do fim de semana, com certeza é aqui.

0: Rod Stewart, Hey Weaver, Sing the Rain, fechando a primeira sequência do nosso Paquera. Fique ligado, eu volto depois do intervalo, hein?
1: 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Fique ligado, Paquera volta já com muito...

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6: 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O novo filme da saga Star Wars vai estrear nos cinemas no ano que vem. Star Wars Starfighter. E segundo o diretor Sean Levy, nossos personagens estarão no lado errado da galáxia. É sobre esses tipos de marginalizados que se encontram e têm a chance de descobrir o heroísmo por meio de suas conexões. Eles farão melhor que podem numa galáxia caótica que ainda não foi completamente explorada.
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1: É o seu final de semana com as mais românticas aqui no nosso Paquera. Agora vamos com um clássico, né? Can't Help Falling in Love. Na programação do nosso Paquera. As músicas que despertam sentimentos estão aqui. What?

Minnie Riperton, Loving You, um verdadeiro clássico dos anos 70, né? Lindíssima essa canção aqui no nosso Paquera. E agora a gente traz a música que é um verdadeiro hino da solidariedade, né? Uma canção realmente tocante. A união de 40 artistas americanos, os 40 maiores artistas da época, de 1985, que gravaram juntos este verdadeiro clássico, né? We Are the World, começando com ele, Rod Stewart.

0: Lady Gaga e Bradley Cooper, Shallow, fechando aqui o nosso paquera desta super programação mais do que especial nesse fim de semana, né? Eu sou Kleber Salles e te encontro aqui na próxima edição do Paquera. Grande abraço para você e até a próxima. Tchau, tchau.
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13: hora e 17 minutos.
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4: 2:19.
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3: Você sabia que a expressão cego de emoção existe na prática e pode acontecer com qualquer pessoa normal? O problema foi descoberto recentemente por pesquisadores da Universidade de Yale, nos Estados Unidos. Depois de olhar para alguma imagem forte, principalmente com conteúdo pornográfico, a maioria das pessoas perde a vista por um curto espaço de tempo, décimos de segundo na verdade. Até agora, nenhum especialista conseguiu explicar o porquê dessa reação.
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8: O novo filme da saga Star Wars vai estrear nos cinemas no ano que vem, Star Wars Starfighter. E segundo o diretor, Sean Levy, nossos personagens estarão no lado errado da galáxia. É sobre esses tipos de marginalizados que se encontram e têm a chance de descobrir o heroísmo por meio de suas conexões. Eles farão o melhor que podem numa galáxia caótica que ainda não foi completamente explorada.
0: 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Ao longo da história, inúmeros gestos de paz foram realizados por homens e mulheres que souberam esperar, sem nunca ceder ao desânimo. 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
5: Você sabia que os sete mares falados por marinheiros são oceanos ou partes de oceanos? O Oceano Atlântico e Pacífico são tão grandes que foram divididos em dois mares. O Antártico, Índico e Ártico também foram considerados mares. Então, totalizando sete mares.
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4: 2 horas e 55 minutos.
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1: Não deixe seu cãozinho muito tempo só. Como acontece com as pessoas, os animais também não gostam de ficar sozinhos. Se o seu pet fica muito tempo sem ninguém, procure uma companhia para ele, mesmo que seja um cuidador de cães. Sempre que possível, leve a um centro de treinamento ou uma creche de animais, para que ele tenha o tempo e atenção que você não consegue oferecer. Porém, não se esqueça de que seu pet vê em você uma família e que sua felicidade está no relacionamento que você mantém com ele.
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1: 3:23.
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4: 4 horas e 18 minutos.
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7: Você sabia que foi descoberto recentemente numa missão espacial que os sapos conseguem vomitar? Primeiro, eles vomitam o estômago inteiro. Depois, usam os braços para remover todo o conteúdo do estômago. Finalmente, voltam a engolir o próprio estômago.
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13: 4:38.
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1: 4 horas e 44 minutos.

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2: Oi gente, Almanac Musical no ar, por aqui Eduardo Maidana e hoje nós falamos de My Oh My, canção do grupo Dance Pop, dinamarquês Aqua. A faixa foi lançada como terceiro single do álbum Aquarium Global. My Oh My foi inicialmente lançada em fevereiro de 1997, antes de ser reeditada após o sucesso de Barbie Girl, Dr. Jones e Turn Back Time, em agosto de 1998. Após seu relançamento, a canção ocupou a sexta posição na parada UK Single Chart no Reino Unido, seu melhor desempenho, e a gente recorda agora.

0: Esse é o Almanac Musical, que volta amanhã. Um grande abraço, tchau.
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2: 4:57.
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4: A água é um bem precioso e essencial para a nossa vida. 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
1: 5:02.
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5: 5 horas e 17 minutos.

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9: Oi, bom dia! Estamos chegando, e aí, tá tudo bem com você? Bora juntos até às 7 da manhã aqui na Rádio Cidade. Aumenta o volume.
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9: Bom dia, Brasil! Bom domingão! Bom dia, caboclada, é domingão. Bom dia. Uma nova semana. Surpresas. Muitas, muitas surpresas. Sorria! Ei! Oi! É domingão! Fim de semana! Bom dia! É domingão gostoso! Domingamos, turma! E aí, tá tudo bem com você? Tá tudo certo? Olha, o Fontenelle tá chegando e a partir de agora nós estamos juntos no Domingão mais caprichadão do seu rádio, hein? Estamos vivendo, gente, o domingo 23 de agosto do ano 2026, já se aproximando do finalzinho do mês de agosto, que bem dizer começou ontem, dia de combate à injustiça. Hoje também é dia do aviador naval e hoje é o seu dia. Parabéns pra você, saúde, paz, tudo de bom. Bora acordando o Brasil, despertando você. Bora juntos, amigo das estradas, bom dia. Bora nessa, bora acordando, bora despertando. Bora tirar o povo da cama, tá na hora, é domingão gostoso. Acorda aí, gente. Bora, galinho do sítio, tá dando ar da graça. Estica o corpo, desamassa essa cara, tá na hora. Sai, cachorro, bora juntos no domingão mais caprichadão, mais gostoso do rádio, durante 2 horas, comunicando alegria, comunicando música boa. 0800 558 0057, velha saudade, Lady Laura, pra gente começar bem o domingo, recordando, matando a saudade, aqui no Alô Bom Dia, com muita moda boa, Brasil.
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1: Olha, é domingo, dia especial, dia gostoso, dia da família. Bora acordar, gente, bora despertar. Fim de semana.

0: Lucas Reis e Tássio, Cicatrizes no Alô, bom dia.
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2: Alô? 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
0: Bora pro WhatsApp. Alô?
4: Bom dia, Sérgio Fontenelle. Aqui é Adalberto de Recife.
0: Roda, Alberto.
4: Na sintonia do Alô, bom dia. Favor de mim, um alusão pra minha esposa Célia, a minha mãe Dulcineia em Recife.
0: Dona Dulcineia.
4: E a toda a minha parentada no Norte e Nordeste.
0: Boa.
4: Abração pra você aí, Sérgio.
0: Valeu, irmão. Irmãozão.
4: Saúde, sucesso e tudo de bom.
0: Amém pra todos nós, um domingão abençoado pra você e pra toda a família. Alô, bom dia.
5: Bom dia, Fontenelle.
0: Bom dia.
5: Um ótimo domingo pra você.
0: Ô, oh, minha amiga, bom dia.
5: Que Deus abençoe você, sua família.
0: Amém, Elza.
5: E tudo de bom.
0: Amém, pessoal de Buritizeiro, Nortão de Minas por cá. Alô, bom dia.
6: Bom dia, Sérgio Fontenelle.
0: Bom dia.
6: Aqui é a Clarice do Prato Paredum.
0: Boa, amiga.
6: Quero desejar a você um feliz domingo.
0: Obrigado.
6: Tá bom? Um grande abraço.
0: Outro.
6: E fique com Deus, meu amigo.
0: Amém. Olha, o Marcelo Viola e o Ricardo tá chegando pra cantar pra gente. Saudade. Ai, moda bonita, hein? No domingão gostoso, você vai acordando, vai despertando. Aqui no Alô, bom dia.
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Dudu que Dalvan, Rastros na Areia, aqui no Alô Bom Dia, o programão sertanejão caprichadão número 1 do Brasil, na manhã gostosona de domingão, nós tá por cá, viu, caboclo? Ah, tocando em frente, bora mandar alô pra turma que vai despertando com nós, pessoal vai acordando, Luiz Mutuca tá em Resende, ô Luizão, você tá bom? Minha amiga Eliane está em Brasilândia, no MS Mato Grosso do Sul. Jair tá em Guaxupé. Acorda aí, Jairzão. Ivanildo de Jesus tá com nós também no Parazão. Aquele abração, Marcos. Aliás, Antônio Marcos, né? Tá sempre com nós, ligadão aí. Tá em São José do Rio Claro. Bom dia aí pra todo mundo. Meu amigo Adilson tá em Taubaté. Anancy Maria em Taubaté. Terezinha, ô meu bem. Pessoal de Taubaté em peso aqui com nós, né? Cleusa Reis tá em Bastos, fala Oberon Oliveira, bom dia, abração pro Francisco em São Carlos, a Darlene Figueiredo tá em Botelhos, bom dia!

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6: Você sabia que a maneira mais fácil de diferenciar um animal carnívoro de um herbívoro é olhando nos seus olhos? Os carnívoros, como cachorros e leões, possuem os olhos na parte da frente da cabeça, o que facilita a localização da presa. Já os herbívoros, aves, coelhos, possuem os olhos ao lado da cabeça para perceber a aproximação de um possível predador.
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2: E aí, tá tudo bem? Estamos aqui na Rádio Cidade. Ó, vamos juntos? Bora ouvir muita música boa. Olha, tem tantas coisas boas aqui na Rádio Cidade pra você começar o dia.
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0: É muita música e alegria no começo do seu dia. Bora acordar, gente, bora despertar. É Domingão Gostoso. Bom dia, bom dia, bom dia, bom fim de semana. O programão sertanejão número 1 do Brasil. Mato Grosso e Matias, pele de maçã. Pra gente acordar bem neste fim de semana, tomando um café gostoso, proseando e ouvindo moda boa.
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2: Maria Lúcia tá em Uberlândia acompanhando o Alô, bom dia. Muito obrigado pelo carinho da audiência. O Edivan Fontinelli, bom dia. Estou em Alfenas. Bom domingão aí pra todo mundo. Obrigado pelo carinho da audiência.
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0: Mike Lian, Deus e Eu.
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2: Alô?
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0: Bora pro WhatsApp, porque o domingo está apenas começando, viu? Bora acordar, turma. Alô, bom dia.
3: Bom dia, meu amigo.
0: Bom dia.
3: Continelles, aqui é o Valdilson.
0: E aí, Valdilson?
3: Aqui de Nova Serrana.
0: Legal, irmão.
3: Passa pra mim a música do Goiânia e Paranaense.
0: Olha só.
3: Poder do Criador.
0: Isso é moda, hein, nego?
3: Tô aqui garrado no curral, graças a Deus.
0: Alô, já tá na tiragem do leite acompanhando nós. Alô, bom dia.
4: Ô, meu caro e grande amigo.
0: Boa.
4: Cabocão.
0: Sempre.
4: Continelles.
0: Tamo por cá, nego.
4: Bom domingão pra nós todos, né, meu irmão?
0: Pra todos nós, irmão.
4: É o Girimundo de Colômbia.
0: Ô, Jura!
4: Dá um alô aí pra galera.
0: Agora!
4: De Colômbia.
0: Boa!
4: E todos que tá na escuta aí. Girimundo tá na escuta, hein?
0: Girimundo tá por cá. Colômbia ligado com Fontenelle. Alô, Vandinha!
5: André Paris, Campo Verde.
0: Ô, Andrezão!
5: Bora acelerar o brutão.
0: Bora, nego!
5: Ótimo dia.
0: Alô, Campo Verde. Alô, Mato Grosso. Aquele abraço. Alô, Estadão de Minas Gerais. Bora juntos. Alô, Goiás, Bahia, Tocantins. É o Brasil de ponta a ponta, ligado no Alô Bom Dia, o caprichadão número 1 do seu rádio.
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1: É moda caprichada, é moda boa pra você acordar cedinho ouvindo a boa e velha música sertaneja, a música romântica.

Ivone Sant'Angelo, o que sinto por você, gente. A Ivone tem uma trajetória tão bacana na música, né? Ela é filha do João Mineiro, né? Da dupla, saudosa dupla João Mineiro e Marciano, e a Ivone fez parte da primeira formação das Marcianas, né? Com a irmã dela, Celina. Ah, que gostoso, hein? Gravaram, na verdade, se eu não me engano, foram 3 discos, né? Nessa formação. E aí depois vieram outras formações, enfim. É, tem até uma entrevista que está lá no meu canal que eu fiz com a Ivone Sant'Angelo, ela contando um pouco da trajetória dela, o porquê a dupla separou, enfim. Vai lá no meu canal no YouTube, @SergioFontinelli com TI 2L1Y. Tem essa entrevista lá que foi pro ar agora, ontem, né? Sabadão. E tem outras, várias outras entrevistas. São histórias, é um acervo da cultura da música caipira no meu canal, que se você ainda não me segue, está convidado a me seguir em todas as redes sociais e também lá no meu canal do YouTube, tá bom? 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Bom domingão pra todo mundo!

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0: Copa.
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6: 6:02.
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10: Bom dia, alegria! Estamos de volta aqui pela Rádio Cidade. Me conta aí, o que que você vai fazer de bom hoje, neste dia que está apenas começando, hein? Bom dia!
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0: É muita música e alegria no começo do seu dia. É o seu domingão super especial, né? Você vai participando e a gente, com certeza, aqui do outro lado, vai mandando aquele alôzão pra você. O programa sertanejo número 1 do Brasil traz as gargantas de ouro do Brasil. Milionário e José Rico, Anjo Loiro, aqui no Alô, Bom Dia. Bora juntos, bora fazendo amizades, bora tocando moda boa. Ah, vem comigo que eu quero você aqui, ó.
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2: Bom dia, alegria! Ó, já manda pra mim aqui o dia e o horário, tá? Que você tá ouvindo essa moda. 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Bora juntos! Bom dia!

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2: Alô?
3: Alô?
1: Alô? Alô, bom dia.
0: Bora, bora zapear com o Brasil. O pessoal vai acordando neste domingão. Bom dia.
4: Alô, bom dia, Sérgio. É o Fortaleza que deve me pro Mato Grosso.
0: Ô, Fortaleza.
4: Fala pra nós, caboclo. Ah. André Andrade.
0: Bom.
4: Vou alugar metade de sua cama. Feliz para todos os empate, pra você também.
0: Obrigado, irmão. Irmãozão.
4: Muito bom dia.
0: Bom dia, bom domingo pra nós. Alô, alô, bom dia.
5: Bom dia, Fontenelle, bom dia.
0: Bom dia.
5: Um abraço pra você, bom dia.
0: O outro acabou.
5: Sou o Jobão aqui do Tataúba, Taubaté.
0: Ô, Jobão.
5: Tô aqui fazendo um cafezinho.
0: Que legal, irmão.
5: Espero que você fale meu nome.
0: Agora?
5: Eu queria ouvir uma música do Tonico Tinoco, Festa na Roça.
0: Essa é bonita.
5: Por gentileza, se tocar, eu agradeço.
0: Valeu, meu irmãozão. Peço desculpa aí pelo atraso, tá, gente? Nos pedidos são muitas participações e a gente não dá conta num único dia. Alô, bom dia!
6: Ô, Fontenelle, alô, bom dia!
0: Bom dia, irmão!
6: Um domingo abençoado a todos aí.
0: Pra todos nós.
6: Manda o modão do milionário Zé Rico pra mim, pra todos aqui da galera do Boticário aqui da Usina Califórnia.
0: Usina Califórnia.
6: Valeu, obrigado, Betinho aqui de Oswaldo Cruz.
0: Ô, Betinho, bom domingo pro Sênego, véi. Bora juntos no rádio.
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2: Vai mandando sua mensagem pra cá, vai. Vai participando comigo que eu vou tocando o teu modão, vou mandando aquele abração especial pra você. Estamos vivendo um domingão gostoso ao seu lado.
3: Alô.

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1: Bom dia para você, um domingão abençoado. A Silene está em Araraquara. Bom dia.

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2: Tudo à nossa volta está mudando constantemente. A cada dia, o sol ilumina um mundo novo. Apesar de tudo parecer tão igual ao que era ontem.
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0: Hoje é domingo, dia 23 de agosto. Nos unimos a você nesta oração da manhã. Celebramos o 21º domingo do tempo comum na liturgia da Igreja Católica e o 4º domingo do mês de agosto no Brasil. Recordamos a vocação de todos os leigos. Rezamos para que, dia após dia, unidos em comunhão na Igreja, caminhem para a meta final, que é o céu. Rezamos assim por todos os leigos neste dia 23 de agosto. E recordamos a padroeira da América Latina. Hoje é dia de Santa Rosa de Lima. Pedimos a sua intercessão. E o 6º dia da novena Santa Mônica, que está disponível no canal do YouTube Padre Alex Nogueira. No mesmo canal, você pode rezar conosco mais um dia da Quaresma de São Miguel. Não se esqueça de rezar todos os dias e colocar o horário na sua agenda. Iniciemos neste domingo esta oração da manhã, em nome do Pai, e do Filho, e do Espírito Santo. Amém. Que o Deus da esperança, que nos cumula de toda alegria e paz em nossa fé, pela ação do Espírito Santo, esteja sempre convosco. Bendito seja Deus que nos reuniu no amor de Cristo. Assim unidos, ouçamos o Evangelho de mais um dia.
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0: Evangelho de Jesus Cristo segundo Mateus, capítulo 16, versículos de 13 a 20. Naquele tempo, Jesus foi à região de Cesareia de Filipe e ali perguntou a seus discípulos: quem dizem os homens ser o Filho do Homem? Eles responderam: alguns dizem que é João Batista, outros que é Elias, outros ainda que é Jeremias ou algum dos profetas. Então Jesus lhes perguntou: e vós, quem dizeis que eu sou? Simão Pedro respondeu: tu és o Messias, o Filho do Deus vivo. Respondendo, Jesus lhe disse: feliz és tu, Simão, filho de Jonas, porque não foi um ser humano que te revelou isso, mas o meu Pai que está no céu. Por isso, eu te digo que tu és Pedro, e sobre esta pedra construirei a minha igreja, e o poder do inferno nunca poderá vencê-la. Eu te darei as chaves do reino dos céus. Tudo o que tu ligares na terra será ligado nos céus. Tudo o que tu desligares na terra será desligado nos céus. Jesus, então, ordenou aos discípulos que não dissessem a ninguém que ele era o Messias. Palavra da salvação. Glória a vós, Senhor. Neste Evangelho, nós temos o diálogo de Jesus com seus discípulos. Jesus quer saber o que o povo tem falado sobre ele. E algumas respostas aparecem: que Jesus seria João Batista, ou Elias, ou Jeremias, ou qualquer um dos profetas. Eis aqui uma confusão na compreensão da pessoa de Jesus. Não é a verdade, são apenas certas opiniões, e a confusão faz com que eles não encontrem a verdade. Mas, da boca de São Pedro, é pronunciada a verdade: tu és o Messias, o Filho do Deus vivo. Eis aqui uma verdade pronunciada por São Pedro, que não é confusa, mas é clara. E assim, se antes havia a confusão das opiniões e até mesmo das mentiras, agora há a clareza da verdade. São Pedro, ao pronunciar que Jesus é o Messias, ele não faz isto apenas com o raciocínio humano. São Pedro é iluminado por Deus. Foi Deus quem revelou a São Pedro isto na pessoa de Jesus. Deus, ao descer do céu e vir até nós, ele veio para mostrar o caminho e tudo aquilo que é necessário para a nossa salvação. Eis que a verdade é este elemento de nossa salvação. Quando nós rezamos o Creio, está o resumo das verdades de nossa fé reveladas por Jesus e que são necessárias para que alcancemos a salvação. Que a cada dia de nossa vida saibamos crescer na fé. São Pedro, depois desta manifestação de verdade, recebeu de Jesus uma missão. A missão de ser o chefe dos apóstolos, de ser o primeiro Papa da Igreja Católica. Aqui, simbolicamente, com as chaves do Reino dos Céus. No Antigo Testamento, parte das monarquias, o rei tinha diversos ministros. Porém, um dos ministros era o chefe de todos os outros, e este recebia uma chave. Aqui Jesus está dando este poder das chaves para São Pedro, para que ele seja então o primeiro entre todos os apóstolos. E assim, ininterruptamente, numa linha de sucessão, nesses 2000 anos de história, nós temos o Papa como sucessor de São Pedro. Rezemos pelo Papa e peçamos a intercessão de São Pedro para permanecermos na verdade de nossa fé, nunca abandonarmos a nossa fé. Rezemos agora as orações deste dia. Pai nosso que estais nos céus, santificado seja o vosso nome. Venha a nós o vosso reino. Seja feita a vossa vontade, assim na terra como no céu. O pão nosso de cada dia nos dai hoje. Perdoai-nos as nossas ofensas, assim como nós perdoamos a quem nos tem ofendido, e não nos deixeis cair em tentação, mas livrai-nos do mal. Amém. Ave Maria, cheia de graça, o Senhor é convosco. Bendita sois vós entre as mulheres, e bendito é o fruto do vosso ventre, Jesus. Santa Maria, Mãe de Deus, rogai por nós, pecadores, agora e na hora de nossa morte. Amém. Glória ao Pai, ao Filho e ao Espírito Santo, como era no princípio, agora e sempre. Amém. Jesus, manso e humilde de coração, fazei o nosso coração semelhante ao vosso. O Senhor esteja convosco. Ele está no meio de nós. A nossa proteção está no nome do Senhor, que fez o céu e a terra. O Senhor Jesus Cristo esteja contigo para te proteger. Esteja à tua frente para te conduzir e atrás de ti para te guardar. Olhe por ti, te conserve e te abençoe. Amém. E a bênção de Deus Todo-Poderoso, Pai e Filho e Espírito Santo, desça sobre vós e permaneça para sempre. Amém. Que neste domingo você permaneça na paz e na alegria que vem de Jesus. Abençoado dia para você e sua família.
2: Abençoa, Senhor, as famílias. Amém. Abençoa, Senhor,
3: a minha também.
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9: Estamos de volta, juntos em mais uma hora super gostosa aqui pela cidade. Hora de número 6 da nossa programação. Até às 7, eu tô contigo!
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0: dia. É muita música e alegria no começão do seu dia. Olha, um domingão super especial pra você, viu, gente? Mais especial mesmo, tá bom? Bora acordar, bora despertar. O programão caprichadão número 1 do seu rádio, agora tem Tião Carreiro e Praiano, gente. Bom dia pra você, um domingo abençoado, bora juntos no rádio.
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1: Em música sertaneja, em música boa. Deixa eu mandar alusão aqui pra Leila Machado em São João del Rei, acompanhando Fontenelle, Flávio Serafim em Ribeirão Preto.

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1: Olha, moda caprichada, moda cabeceira, toca no Domingão Gostoso. Fala, Eliseu, tá

0: Moda boa, hein? De taça em taça.
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2: Alô?
3: Alô?
1: Alô? Alô, bom dia.
0: Bora zapear pelo Brasil, bora falar com a turma que vai despertando com nós. Alô?
4: Bom dia, Fortinelli. Aqui é o Vilmar Mazinho em Pirapora, Minas Gerais. Sou aqui ligado.
0: Vilmar.
4: Manda uma moda boa aí pra nós aí.
0: Boa.
4: Alô.
0: Deixa com nós, menino. Aquele abração especial. Alô, bom dia.
4: Bom dia, Fortinelli.
0: Bom dia.
4: Tá por aí.
0: Chique.
4: Adoro pro meu irmão, salário dele para Paragominho e passamos caminhão aqui. De qualquer um, né?
0: Boa.
4: Zezé de Camargo.
0: Alô, Erismar, Saladeiro, Paragominas por cá.
5: Bom dia, Fontinelli.
0: Bom dia.
5: Deus te abençoe.
0: Amém.
5: Toca pro vovô Felício aí, com Tunico e Tinoco. Parabéns, parabéns.
0: Parabéns, parabéns.
5: Quero fazer pra todo meu neto daí.
0: Legal.
5: E pra todo meu neto aqui de fora também, beleza?
0: Isso é bom, hein?
5: Desejando pra você um ótimo domingo.
0: Obrigado, vovô Felício. Olha, agora tem Zezé de Camargo e Luciano. A ferro e fogo.

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1: Esse é o WhatsApp para você participar comigo, tá bom? A Sônia tá com nós em Castro, né, Sônia? Aquele abraço. Alô, Marta Nicareta, tá em Cláudia. O Francisco tá em São Carlos. O Diogo Souza tá em São Paulo, capital. Bom dia.

Aô, caprichadona, Gilberto e Gilmar, capa de revista, ô Fontenelle, essa moda é tão bonita, caboclo, mas é mesmo, viu? Tem essa moda no seu pendrive, Fontenelle? É claro que tem, tem todo um bonita, caboclo, mas é mesmo, viu? Tem essa moda no seu pendrive, Fontenelle? É

que eu te faço todas as informações, bora prosear, tiro todas as suas dúvidas, mando relação com o nome de todas as modas, vídeo do pendrivezão é de madeira, é caprichado, relação com o nome de todas as duplas e mando também foto pra você. Bom dia! Alô.

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8: 6:46.
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2: Olha, tamo juntos aqui na Rádio Cidade. Bom dia! De volta, né, gente? Com muita música boa. E aí, como é que tá o começo do dia? Tá tudo bem? Fica aqui, ó. 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

0: Muita música e alegria no começo do seu dia. É o seu fim de semana gostoso, o seu fim de semana maravilhoso, turmada. Bom dia, bom dia. Muito obrigado pela audiência. O programa Sertanejão número 1 do Brasil traz pra gente ouvir Lopes e Garate, Pra Não Te Perder. Bom dia, gente. Bom domingo.
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0: Bison e Comaceto, mundão moderno, é moda boa, toca no alô, bom dia, toca no caprichadão, número um do seu rádio.
1: O vô não gostou desse mundão moderno.
2: Nem um pouco.
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4: Alô?
3: Alô?
4: Alô?
3: Alô, bom dia.
0: Bora lá pro WhatsApp, bora falar com o Brasil. O pessoal tá acordando neste domingão. Alô, alô.
5: Bom dia, Rotinelli. Por cá é o Jeca de Taubaté.
0: Ô, Jeca.
5: E orei em pé escutando essa programação linda. Quando se tiver oportunidade aí, sobrar, troca pra nós aí.
0: Boa.
5: Mago de Boiadeiro. Abraço, tô aqui de orei em pé escutando você.
0: Valeu, meu irmão, de orei em pé tomando café, né, nego velho? Alô, bom dia.
6: Bom dia, sou aqui do interior de Rondônia, Machadinho do Oeste, eu que gostaria de ouvir a música com Lourenço Loival, Menina da Aldeia.
0: Ah, que legal, obrigado, meninão, vou caprichar já já pra você, tá? Alô, bom dia.
7: Bom dia, meu amigo Fontenelle. Tudo bem com você aí?
0: Tudo em riba, nego.
7: Aqui tá tudo bem, graças a Deus, tudo na paz.
0: Que bom, rapaz.
7: Faz por favor, nada, se você tiver um tempinho aí disponível, tá com a música aí pra mim.
0: Agora.
7: O Mato Grosso do Matias, o Pô do Condor.
0: É boa, hein?
7: Capricha aí, é o Verão já falando.
0: Ô, Verão.
7: Tudo de bom pra você, um abraço.
0: Valeu.
7: E tenha um bom dia, que Deus te abençoe, você e sua família.
0: Amém, meu irmão, bom fim de semana pra você, tá? Mágoa de Boiadeiro, de 1977. Pedro Bento e

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1: Olha, bora despertando e acordando ao som do Alô Bom Dia, o caprichadão número 1 do seu rádio. Vamos despertando, bora acordando, gente. Aumenta o volume do Rádio Brasil.
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Lourenço e Lourival, menina da aldeia 1978, toca no Alô, bom dia, pra você poder recordar e matar a saudade.

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7: 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Lento, hein?
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14: E aí, turma? Bora acordar, caboclada? Tá na hora, desperta aí! Ah, você está na cidade, nós estamos juntos com muita moda boa!
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0: Muita música e alegria no começão do seu dia. Bora juntos, tocando só o fino da nossa música sertaneja, turmada. Bom dia, com muita alegria. O programão sertanejão número 1 do Brasil, Mato Grosso e Matias, Voo do Condor. Pra você despertar, pra você acordar bem neste domingão gostoso.
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2: Bom dia, alegria! Tudo de bom pra você, Oswaldinho! Tá com nós, né, Oswaldinho? Tá com a gente em Igaraçu, Rodolfo Moraes, em São José dos Campos, ligado com Fontenelle.

0: João Paulo e Daniel, frente a frente, essa moda é bonita, hein? Traz uma saudade também, né, gente?
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2: Alô?
1: Alô? Alô, bom dia!
0: Bora zapear, bora falar com o Brasil. É domingão gostoso, né, gente? Alô, bom dia!
3: Bom dia, Sérgio Fontenelle, tudo bom? Graças a Deus, muito obrigada.
0: Ô, minha amiga!
3: Toca uma moda pra nós aí, meu marido é motorista, suas horas tá na estrada.
0: Que legal!
3: Toca Amor Sem Fim aí, do Mato Grosso, Matias.
0: Essa é bonita, hein?
3: Obrigado, Sérgio.
0: Obrigada, amiga, Deus te abençoe, tudo de bom, hein? Um domingão abençoado pra todo mundo, alô!
4: Bom dia para os ouvintes.
0: Opa, bom dia!
4: Quando puder, toca pra gente aí, Minha Voz com Milagre Rico.
0: Ô, moda, hein?
4: Que oferece pra todos os ouvintes. É o Zé Freitas de Poços de Caldas.
0: Ô, Zé, alô, Poços de Caldas, sul de Minas, bom dia.
5: Bom dia, seu Fontenelle. Tudo bem, graças a Deus.
0: Ô, minha amiga, que legal.
5: E tá bem, tudo de bom.
0: Tudo em riba, né? Tudo certinho.
5: Tá?
0: Aham.
5: Tá com a música pra nós aí, quando você tocar, eu escuto nos domingos você, tá?
0: Domingão, legal.
5: Um abraço, fica com Deus.
0: Obrigado. Alô, turma de Costa Rica, tá chegando o Leandro e Leonardo. Entre um gole e outro, entre um gole e outro de café, nós vamos ouvindo moda boa, né? Moda caprichada, aqui no Alô, bom dia.

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3: Bom dia, alegria! Tudo de bom pra você que vai acordando, pra você que vai despertando. Olha, obrigado pelo carinho da sua audiência.

Chico Rei Paraná, chorei na camisa no Alô Bom Dia, o caprichadão número 1 do seu rádio. Vai colocando um ponto final na edição gostosa deste Domingão Caprichadão. Domingão gostoso, né, gente? Olha, tudo de bom pra você. Você que vai despertando, você que vai acordando pra mais um dia, né? Pra mais um Domingão. Eu tô indo nessa, aguardo você amanhã no mesmo horário. Me siga lá nas redes sociais, arroba Sérgio Fontinelli com TI 2L1Y. Você me segue lá que eu te sigo de volta. Até amanhã. Um abraço forte pra dar sorte.

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8: Um excelente fim de semana. Eu sou o Marcos Vinícius, te fazendo companhia em mais uma edição do Super Fã que tá se iniciando por aqui. É uma hora com o teu artista preferido e ela tá de volta no Super Fã. Marília Mendonça. A gente já começa com uma que é recente, hein?
9: Deprê.

0: Este é o Super Fã neste fim de semana. Especial dela, Marília Mendonça. Ela já esteve por aqui muitas vezes, mas agora a gente vai unir o projeto antigo da Marília, as músicas clássicas com as novas neste último Super Fã. Voltamos já com mais.
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0: nossa garota Marília Mendonça com Maiara e Maraísa nessa versão de Edson e Hudson. Sim, elas têm um projeto muito bacana que chama As Patroas e essa música tá no segundo álbum desse projeto. Depois do intervalo tem mais Marília Mendonça na nossa última sequência do Superfã Especial, só dela.
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6: Você sabia que as abelhas operárias são disciplinadas, metódicas e ordeiras? Elas surgem de um ovo depositado pela abelha rainha em um dos tubos hexagonais que formam uma colmeia. E a partir daí, inicia-se a história da vida de uma pequenina, porém extraordinária, operária.
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mãe de uma grande cantora, Marília Mendonça, é também compositora de diversos hits pelo Brasil. Inclusive, ela começou compondo com 12 anos. Já compôs para Jorge Mateus, Marcos e Belucci. A gente continua o Superfã só dela por aqui.

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1: Lá no Instagram, a Marília Mendonça tá mostrando o seu antes, o seu depois. Ela tá melhorando do peso. Muitos fãs ficaram enchendo o saco dela, falando: ah, Marília, para de ficar mostrando isso, sei lá o quê. Ela disse: eu me orgulho sim das minhas conquistas. Assim que tem que ser, pessoal. Marília Mendonça aqui no Superfã deste fim de semana.

0: assim estamos encerrando o Super Fã deste fim de semana. Não temos mais tempo, galera. É muita música da Marilinha aqui, tá faltando, mas não cabe tudo em uma hora. Então, quem sabe numa próxima edição. Basta você deixar o seu pedido pra gente lá nas redes sociais da nossa rádio. Super Fã volta na semana que vem.
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2: Você sabe como surgiu o pão? O nascimento do pão está ligado ao surgimento da própria agricultura, há mais de 12 mil anos, quando plantas com grãos começaram a ser cultivadas. A cevada foi o primeiro cereal plantado pelo homem, e por isso, muitos consideram que era a matéria-prima dos primeiros pães. Mas foram os egípcios, em 1800 a.C., que descobriram como fazer um pão macio e saboroso.
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5: Você sabe por que os nossos cabelos são crespos ou lisos? Os cabelos crescem em pequeníssimas cavidades da pele chamadas de folículos pilosos. Os que têm abertura redonda produzem cabelos lisos. Os de abertura oval, cabelos ondulados. E os de abertura achatada, cabelos crespos.
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4: Olá, gente! Almanac Musical no ar, por aqui Eduardo Maidana e hoje a gente fala de Coming Around Again, música de 1986 da cantora Carly Simon, do álbum de mesmo título. A faixa deu um novo fôlego à carreira de Simon. Há quem acredite, inclusive, que antes do single, Carly Simon pensava em desistir da carreira musical. A vendagem da faixa foi excelente, colocando-a no topo das paradas europeias e também da americana. No Brasil, a faixa liderou diversas paradas musicais e fez parte da programação de muitas emissoras de rádio, além de se tornar trilha de novela. Vamos relembrar?

0: Almanac Musical de hoje fica por aqui. Obrigado por sua audiência e até nossa próxima edição. Tchau!
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6: O novo filme da saga Star Wars vai estrear nos cinemas no ano que vem, Star Wars Starfighter. E segundo o diretor Sean Levy, nossos personagens estarão no lado errado da galáxia. É sobre esses tipos de marginalizados que se encontram e têm a chance de descobrir o heroísmo por meio de suas conexões. Eles farão melhor que podem numa galáxia caótica que ainda não foi completamente explorada.
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0: Epa, hora certinha, 10:03, 10:03, good morning cambada, bom dia dona Maria, né? Sai da lata dona Maria, muito bem. Domingão, dia 23 de agosto 2023, opa, 23 de agosto 2026, estou sem óculos, calma aí, cara, calma. 23 de agosto de 2026, nós estamos na lua crescente. O signo predominante é leão. A estação inverno 2026, faltam 130 dias para terminar o ano.
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0: Hoje, 23 de agosto, pela Igreja Católica, é dia de Santa Rosa de Lima. Santa Rosa de Lima, quem foi ela? Nasceu em Lima, claro, Peru, em 30 de agosto de 1586. Padroeira oficial da América Latina e também das Filipinas. Ela viveu de acordo com a mais estrita perfeição religiosa, em várias orações, em penitências contínuas em favor do povo, da comunidade. Recebeu graças místicas extraordinárias, foi perseguida pelo demônio, mas em contrapartida tinha frequentes conversões com conversações com Nossa Senhora e também com seu anjo da guarda. Pertenceu à Ordem Terceira de São Domingos e faleceu apenas com 31 anos de idade. Então hoje é dia de Santa Rosa de Lima, a padroeira oficial das Filipinas e também da América Latina, hein? Hoje também é o dia da injustiça. Aliás, todo dia, toda hora é o dia da injustiça, né? Também dia do aviador naval, dia da intendência da aeronáutica, dia dos artistas, né? Ainda lembramos o dia internacional para recordar o comércio de escravos e também da abolição, né? Grande ignorância. Pelas curiosidades, lembramos 23 de agosto de 1926, morreu, né? Morreu aí o ator italiano-americano Rodolfo Valentino, um dos maiores mitos de Hollywood, hein? Ainda lembramos dia 23 de agosto, nós lembramos 1895, republicanos e federalistas fizeram um acordo selando a paz no Rio Grande do Sul. A seleção musical e a apresentação desta bagaça é por conta aqui deste mero ser humano que fala com vocês, né? Antônio Carlos Matiasi, bonitão da Balachita. A gente tá chegando e até 12 horas, meio-dia, estamos juntinhos com você, fazendo alegria no rádio. Fica junto com a gente aqui na 87.9, porque ninguém faz nada sozinho, viu? Então eu preciso que vocês, através do Zap Zap da cidade, se comuniquem com a gente. Manda bom dia, manda boa tarde, manda boa noite, manda alô, né? Pode reclamar, pode xingar, né? Isso, manda bala, viu? 97400-6249. Este é o WhatsApp mais agitado no final de semana, porque o Matias está aqui na Cidade FM, viu? Bom dia, Tereza. Bom dia, Tereza. Né? Alô, Terezinha, muito bom. José Denor Filho tá na audiência do programa, a Cléo Pineira também tá com a gente. A Luzia Mendes, né? Bom dia, Luzia. Abraço a Belzinha, tá na audiência também. A Aparecida Fulano tá junto com a gente. Minha princesinha, será que mandou áudio, né? Bom dia, princesinha, bom dia. Né?
2: Mandando
0: de Ângela, Rosinha Matias. Ixa, acordou agora, né? Tá com sono.
2: Abençoado domingo. Beijo.
0: Um ótimo domingo, coisa linda. Um ótimo.
2: Abençoado domingo.
0: Um ótimo domingo.
2: Beijo.
0: Outro, princesinha, outro, né? Bom dia, meu amigo José Maria Lavaseco. Cara mais mentiroso de Garaçu Tietê, né? Não lava seco nem a pau, Juvenal, hein? É. Maria de Fátima Adenor, como é que vai você, Maria?
3: Bom dia, Matias, bom dia, professor José Maganha, Marcela, Elivelto, Cris e Denise. Bom dia a todos os ouvintes que estão ouvindo a Rádio Cidade. Matias, um bom domingo, um bom serviço e Jesus que abençoa vocês todos aí, viu? E Jesus que te proteja, te ilumine, dê saúde, paz, amor, tranquilidade para você e um bom domingo para você e família. Manda um beijão, um abração bem gostoso no fundo do coração da sua mãezinha Beatriz, sua esposa Ângela, Sheila e toda a família, tá, meu amigo? E manda aí um bom dia e um bom domingo pra Márcia Alves e família, Berei família, Dona Maria dos Anjos e família, Creuza do Saigadinho e família, Neide Faustino, Dona Maria Faustino. E põe uma estrelinha pra me ouvir, se você puder, tá, meu amigo? Maria de Fátima da Silva Adenor. Tchau, fui não. Nós todos estamos aqui te ouvindo, tá, amor meu?
0: Opa!
3: Fica com Deus.
0: Beleza, minha querida. Fiquei devendo Boate Azul ontem, né? Daqui a pouquinho eu toco estrelinha também, Boate Azul, pra pagar a promessa, né? Muito bem. Carlão Lazarim, como é que vai você, parmeirense?
1: Ei. Bom dia, Matias. Oh. Um ótimo programa pra todos nós aí, todos os ouvintes e todos os participantes. Deus que abençoe todos nós e nossos familiares. Um ótimo domingo a todos. Fiquem todos com Deus. Abraço. É o Carlos Lazarim.
0: Beleza, beleza. Abração, Carlão. Beijão, Dona Célia. Não? Bom dia, bom domingo. Ótimo domingo pra todo mundo. Alô, Sandrinha Foliene também tá na audiência.
4: Bom dia, Matias. Bom dia pra você, pra sua esposa Ângela, pra sua mãezinha, Dona Beatriz. Pra minha amiga querida Eva das Neves. Beijos, amiga. A todos os amigos Júnior Bernardino, Paulo Sérgio, Newton Rossi e a todos os ouvintes e participantes da Rádio Cidade que estão ouvindo Domingo Alegre. Desejo a todos uma excelente manhã de domingo. Fiquem todos com Deus, agora aguardando a voz do cantor misterioso. Isso. Abraço, Matias.
0: Isso, certinho. Hoje é cantor, hoje é cueca, hoje é homem. Daqui a pouquinho tem a brincadeira do cantor misterioso.
4: Começou, Matias, e começou. Com Domingo Alegre vai dar um show.
0: Oxe, já, nós dá um show aqui, né? Deixa pra nós. O resto não é peteca aqui, né? Minha amiga Ivete Menas, como é que vai você, Ivete? Bom dia, Marcelão Escudelê, tá lá se preparando, né? É, parece uma moça, né? Bota cedo, passa uns cremes no rosto, passa uma brilhantina no cabelo, escolhe o boné que vai usar, né, bicho, né? Tá na audiência da gente também lá, né? Um abraço pra Ivete Ximenas. Marcelão Escudelê tá tirando a cirola, né? Tá ouvindo o programa também, muito obrigado aí, pessoal, né? Paulinho Soares já está na área.
5: Muito bom dia, meu amigo, tudo bem?
0: Opa.
5: Desejo a todos vocês aí uma ótima semana, tá bom? Um grande abraço.
0: Beleza? Curto e grosso hoje, hein, bicho? É. Muito bem, tô fazendo as contas lá da semana, né? É. Abraço, Juliana Lourenço. Oi, Matias. Bom dia, Matias. Bom dia. Desejo a você e sua família um ótimo domingo, um ótimo, né, final de semana. A todos os seus ouvintes, né? Quando puder, né? Manda a música pra gente. Obrigada, né? Imagina, tamo junto, Ju, né? Beijão, Victoria. Beijão, Kleber. Abração todo mundo aí ligadinho. E na Vila Habitacional, né? Quem também tá preparando um café gostoso é a Creuza Polônio, né? Aqui na rua Tager, não é... Aqui na rua... Esqueci o nome da rua ali. Quase que eu falo a rua de Igaraçu, né? É. Beleza, abração a Creuza Polônio, Roberto Polônio, Rodolfo Mesquita. E também a Roberta Polônio, estão na audiência. Luísa Vicente mandou bom dia, Matias, e um ótimo domingo para você, todos os seus ouvintes, né? Estamos na audiência. Ivete Menas, KKK. Também na audiência, Selma Cunha. Alô, Selma, bom dia.
6: Bom dia, Matias, e bom dia, Ângela. Bom dia a todos os ouvintes da Rádio Cidade, todos que trabalham aí. Um abençoado domingo para todos nós. Tudo de bom aí para vocês. E toca umas músicas bonitas aí, hein, Matias? Eu adoro recordar que você toca umas músicas da hora, viu? Um abração, fica com Deus.
0: Beleza. Tchau. Beleza, obrigado.
6: Manda um alô pro Jardim Nova Barra.
0: Beleza, beijão, abração toda a galera do Nova Barra. Olha lá o Wilson Mendeguesso, Maria Mendeguesso, ligadinho no programa. A turma também lá do pessoal do Toca do Coelho, né? Bar do Juvenal. Alô, rapaziada, turma do Pé Inchado, né? E no Bar do Juvenal ouvindo o nosso programa, muito obrigado a todos vocês no Bar do João dos Anjos, né? Só tem nego bonito no Bar do João, bicho, né? O mais bonito tem dois dentinhos na boca só, né, bicho? Mais nada, né? Vamos que vamos, começar o programa aqui na Cidade FM, vamos lá.
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0: Oh, meu Deus do céu. Hora certinha, 10 horas, 13 minutos. Alô, seu louro, né? 10 e 13 na cidade. Bom, vamos lá, o que interessa. Hoje é pegadinha, hoje é homem, né? Hoje é homem, então hoje é cueca. Vamos perguntando pra você, manda bala, responde até as 11h30 no Zap da Cidade. Quem é este cantor?

meu Deus do céu. Responde então até 11h30. Manda bala no zap da cidade, 974006249. Este é o WhatsApp. Deixa eu mandar um abração aqui, um beijão, um bom dia. Lá pra Tata Barbosa, né? Já acordou? Ô Inês, agasalha Tata aí, viu? Tá frio pra caramba, hein? Vim de moto da Barra pra cá, rapaz. Que frio é esse, bicho? É. Um beijão lá pra Tata Barbosa, ouvindo a gente na Pascoal Bonarotti. Abração lá pra Inês, lá pro Pikachu Luiz Henrique, né? Bom dia, meu amigo Hugo. Ei, meu amigo Hugo, Juliana. Aliás, me contaram que o Hugo, comprou uma pantufas, hein, Juliana? É verdade essa história, Juliana? É. Comprou uma pantufas aí na loja do Xing Ling, né, bicho? É. 10h14, vamos lá, quem é este cantor? Quem é? Marcelo.

0: Beleza, beleza. Manda bala, responde pra gente aí.
1: Bom dia!
0: É, no zap da cidade 974006249. Manda bala, responde pra gente.
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0: Opa, é nós da fita. Até meio-dia estamos na área. Vamos lá.
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0: Ei, coisa bacana, balanço. Tá aí, então, abrimos o programa com dois sucessos de Rosa e Rosinha, né? Meus amigos de Jaú, ligadinhos no programa, muito obrigado, né? Pessoal de Jaú, a dupla Rosa e Rosinha, né? Muito bem, aí foi a música Pisa na Barata. E antes, a regravação de Bruno e Marrone, a música Vou Te Amarrar na Minha Cama. Dois sucessos de Bruno e Marrone, abrindo nossa programação, hein? Pelo amor de Deus, programinha ruim do Camão. Conferindo o tic-tac do tempo, hora certinha, 10 horas 22 minutos, não perca a hora. 10h22, na Cidade FM até meio-dia, eu, Matias, estou aqui na cidade com você.
1: Ô cara, dá o fora que você tá enchendo o saco, hein?
0: É, né? Se você acha que nós não estamos enchendo o saco, se você tá curtindo o programa...
2: Vamos lá então.
0: Calma, Erivelto, o programa aqui é meu, Erivelto.
2: Vamos lá então.
0: Fica na sua, Erivelto, que o programa é meu. É. Não, manda no seu quadrado.
2: Vamos lá então.
0: No meu aqui, quem manda sou eu.
2: Vamos lá então.
0: Ah, vai se catar, bicho. Muito bem. 10h22, se você acha que nós não estamos deixando esse saco, manda recado aqui no zap, né? 97400-6249. Este aqui é o Zap Zap da Cidade FM. 97400-6249. Pra você mandar recado, pedir sua moda, mandar alô, se tem alguém fazendo aniversário. É que nós cobra alguém pra você aqui no rádio, nós cobra também, né? Ele dá um jeitinho de falar umas besteiras aqui, né? Cobra a turma que tá devendo essa cambada de no cego, bicho. Hã? Muito bem. 10h23. Este é o Domingo Alegre. Eu sou Antônio Carlos Matias. Prazer, bom dia. 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Deixa eu mandar um beijão, um abração, galera, nos acompanhando aí na Praça do Artesanato, Barra Bonita. Muito obrigado, viu? Um ótimo domingo a você turista que está nos visitando. Seja bem-vindos à Barra Bonita, seja bem-vindos também para Igaraçu do Tietê, nossa mirante do vale. Enfim, a todos vocês um grande abraço. E você que ligou o radinho, não consegue desgrudar do rádio. Muito obrigado, viu? Prazer ter você ouvindo a gente aqui na Cidade FM. Saiba você mais uma vez que eu faço o que amo. E como diz meu grande ídolo, Cenoura Bravanel, Silvio Santos, quando se faz o que gosta, a gente faz um pouquinho melhor, né? Um pouquinho melhor. Isso.
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0: Entender a Selma Cunha.
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0: Nossa senhora, esse aqui é do tempo do Vila Nova, bicho, né? Alô, meu amigo Daniel Guedes. Bom dia, Paulinho Soares. Bom dia, Zé Luiz Black. É o bonitão da Bita, bicho, né? Fala, Zé Luiz. Fala, Cláudia. Bom dia, bom dia.

0: coisa linda, hein? Fala a verdade. Coisa linda, coisa linda. Henrique Juliano, a participação bacana, bonita de Marília Mendonça, né? A música Flor e o Beija-Flor, né? Muito bom, muito bom. Antes, Matando Saudade, Tempos do Vila Nova, meu amigo Márcio Aguiar, né? Tinha cabelo ainda, tinha dentes na boca, então ouvia Didi Jackson com a música Automatic Lover, né? Também foi lá pra Selma Cunha, que gosta das modas antigas, né? Muito bom. Hora certa do rádio pra você, 10 horas 36 minutos, não perca a hora, né? 10h36 na Cidade FM.
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0: E você manda bala, fala com a gente no zap, né? 97400-6249. Este é o WhatsApp.
2: Ô, morcegão!
0: Da Cidade FM pra você, falar com a gente, brincar com a gente, de moda, né? E aí a gente fala recado. Se você faz aniversário também, pode mandar recado pra gente. 97400-6249. Até meio-dia, eu, Matias, estou aqui na Cidade FM, hein?
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0: É isso aí, meu amigo, né? Este é o Márcio Aguiar, né? Em breve, de volta aos microfones da rádio. Ei, Márcio Aguiar, hein? Olha a certinha, 10h37, grande profissional do rádio, né? São os nossos, somos nós, os dinossauros do rádio, que o pessoal gosta, né? Aí, Márcio Aguiar, muito bem. Aliás, um abraço a Ilana Aguiar, também seu Oliveira. Estão na chácara matando escorpiões lá, né? Ouvindo a gente. Então, obrigado a todos aí, viu? 10h38. Vamos que vamos. 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O nome do Matias ficou sujo, que nem pau de galinheiro. Oh, meu Deus. 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É, tem, né? É igual o locutor, tem radialista e tem o radialista. 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Tem vereador e tem o vereador, né? É. Entendeu, né, bicho? Entendeu, né? Então, né? Ninguém é igual a ninguém, hein? 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Muito bem, 10h43, pra quem gosta de música mais antiga, tem que ouvir o programa do Matias, né, bicho? Fala a verdade, hein? É? Não tem graça ser igual a todo mundo, né? Eu tenho que ser diferente, eu tenho, né?
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0: Essa aqui no tempo do Zé Luiz Black.
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0: Ele jurava que era o Roberto Carlos, né?
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0: Mas não é não, bicho. É.
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0: Ei, pensa num cara apaixonado, né?
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0: Uma estrela vai brilhar.

0: Beleza, beleza. Quem tava com saudade, né? Pediram pra gente, né, durante a semana. Eu tava até esquecendo, velho, né? A música bonita gravada em 2014, lá pelo Henrique Juliano, né? Essa música chama-se Gordinho Saliente. Pra você que pediu, tá aí a moda que pediu e o Matias tocou, tá certo?
1: Oi, Matias, bom dia. É a Luzia Ribeiro que tá falando. Um ótimo domingo pra você, pra toda a sua família.
0: Beleza.
1: Fique com Deus. E é cantor ou cantora hoje?
0: Cantor.
1: Agora que eu cheguei?
0: Hoje é cantor, vou soltar já, só um minutinho, tá bom? Calma, vou soltar já já, né? Deixa eu mandar um abração a toda a galera curtindo o programa. Muito obrigado, Ica Monge. Oi.
2: Agora é hora.
0: Oi.
2: De alegria. Alegria.
0: Vamos sorrir e cantar.
2: Matias está no ar.
0: Já mudou o negócio. Ah.
2: Vamos sorrir e cantar.
0: É, agora é hora e alegria. Vamos sorrir e cantar, do mundo não se leva nada. Vamos sorrir e cantar. Que bonito, né? Muito bom. Deixa eu mandar um abração, galera, curtindo o programa aqui. A Juliana Lourenço mandando um recado. Bom dia também para Márcia. Alô, Márcia Pereira. Matias, bom dia. Não esquece de nós, Matias, hein? Ontem você esqueceu, Matias, né? Então, bom dia, Márcia Pereira. Bom dia ao Samuel Pereira dos Santos. O Marinão está ali na audiência do programa também. Um grande abraço, a sogro, sogro, todo o pessoal ligadinho no programa. Muito obrigado, hein?

0: Meu amigo Zé Luiz Black, bom dia, meu querido. Acabou as coisas aí, Zé Luiz, hein? Acabou aí de mexer nos canos?
1: Ah, mas quanta besteira!
0: É verdade, o Zé Luiz tá mexendo na casa dele lá, na parte hidráulica. Pra quem não sabe, parte hidráulica são os canos, né? Cano de água, cano de esgoto, aquela coisa toda lá, viu? Isso aí. Então tá lá o Zé Luiz mexendo, rapaz.
1: Ah, mas quanta besteira.
0: Zé Luiz Black ficou perdido, bicho, perdido.
1: Pelo amor de Deus.
0: É cano grosso, cano fino, cano redondo, cano quadrado, Jesus do céu. Ei, Zé, como é que foi? Acabou aí? Tudo certo? Acabou a construção? Hein, Cláudia? Terminou, né? Tá tudo certo. Agora marca um churrasco pra nós, agora tá tudo certo, viu? Tá.
2: Bom dia, Matias, bom dia, Ângela.
0: Tudo bem?
2: Cheguei da igreja, fomos rezar.
0: Obrigado.
2: Já rezei pra vocês também. Que
0: muito
2: Deus
0: obrigado.
2: Abençoe você e a família.
0: Muito obrigado.
2: Um abraço da Eva das Neves, Matias.
0: Beleza.
2: Já estou te ouvindo.
0: Obrigado, Evinha. Obrigado, pessoal da nossa gente. Alô, Jacó. Como é que vai, Jacó? Tudo em ordem? Ficou bravo, bicho? O cara Jacó ficou bravo que eu falei que lá no bar dele tem... Tem pinga com cobra. Não tem cobra, mas tem pinga com sassafrás, né? Pinga com canela, pinga com cravo, Jesus. É, tem uns caras que não pode tomar pinga. É, dá problema, né? Isso. Quando bebe, fica nervoso.
3: Bom dia, Matias. Ô, Matias, toca uma música pra nós, por favor. Amado Batista, Folha Seca. Obrigado, Pedro Moraes.
0: Beleza! Ei, grande Pedrão Moraes na audiência do programa. Aliás, bom dia também. A minha grande amiga, a cangaceira da Zacá, a dona do pedaço.
1: Não é possível!
0: É, a dona do pedaço, minha amiga Berenice.
1: E tá feio, hein?
0: Ô, Berenice, bom dia, Berenice. Como é que vai? Tudo bem? Tudo certinho? É? Beleza, Berenice. Manda um áudio pra nós, né? Manda isso.
1: Ah, mas quanta besteira!
0: É, sumiu a gente. Sumiu, pô. O pessoal não gosta mais do programa? Sumiu? Né? Ninguém manda áudio mais, nem Isabel Garbi, nem a Márcia Alves, nem a Maiusa Gomes, nem o Tadeu Monge, o Zé Maria Mon. Ninguém manda recado mais, bicho. Eu acho que vocês estão ouvindo outra rádio. Vocês estão me traindo, seus capial, viu, show? É, muito bem. É. Muito bem. Vamos lá. 10h53, 10 horas e 53 minutos, né? É, como eu faço sempre, né? Isso aí é mania minha, não vou mudar, né? Bem porque o programa é meu, então a gente faz como a gente acha legal, né? E quem ouve a gente sabe que eu sou meio palhação, meio brincalhão aqui, gosto de fazer as brincadeiras, gosto de fazer do meu jeito, não copio ninguém, não quero que ninguém, muito menos, me copie, né? Então cada um tem seu estilo, cada um tem seu jeitão de fazer. Eu brinco aqui, por exemplo, ó, hoje é 23 de agosto, domingão, tem as informações aqui, né? As efemérides, né? Efemérides do dia. Então, hoje, dia 23 de agosto, lua crescente, signo predominante leão, e a estação é inverno. Aí eu falo assim, ó, né? Aliás, tem um parceiro que fica bravo aqui, problema é seu. Não tô nem aí, você não paga minhas contas, tá bom. É, faltam 130 dias para terminar o ano. Para chamar a sua atenção, que tá passando muito rápido, né? Então, as mensagens que a gente traz no final do programa, mensagem de motivação, justamente, eu não sou melhor que ninguém, vocês não são melhor que eu, todo mundo tem problema. Você tem problemas, eu também tenho os meus problemas, cada um tem a sua cruz para carregar, não é? E a gente brinca porque dessa vida nós não levamos nada. Né? Dizia o nosso grande Abelardo Barbosa, nosso chacrinha, né? No mundo tudo se copia, nada se cria. Então a gente ouviu isso aqui lá numa rádio em Goiás, né? Pessoa dando informações, brincando, falando as coisas aí. Então, faltam 130 dias para terminar o ano. Por quê? Está passando muito rápido. Daqui a pouquinho nós estamos no Natal, né?
4: Ho, ho, ho. Aqui quem fala é o Papai Noel. E eu estou aqui na Rádio Nova Caruana, no programa do Matiase, porque o Matiase, amigo meu, anda junto comigo no trenó, comanda as reninhas. E eu tô aqui pra desejar pra vocês um Feliz Natal! Ho, ho, ho! Vai você, Matias, continua esse programaço! Ho, ho, ho!
0: 130 dias passa rapidinho, né? Aliás, eu que ando muito pra cidade aí, pelas lojas da cidade de Garaçu, Barra Bonita, né? Comércio, a minha área comercial de comercializar, vender os produtos, né? A gente já tá vendo as pessoas mexerem nas caixas, né? Escritas com pincel atômico Natal, né? Então daqui a pouquinho a gente já vai estar vendo coisas, produtos natalinos aí nas lojas, no centro da cidade. Pode ter certeza, né? Tá muito rápido as coisas. Então não pensa muito na morte e na bezerra, não, né? Ame quem você tem que amar, beije quem você tem que beijar, peça perdão para quem você tá de cara virada, né? Isso. Não adianta nada, né? Desse mundo não se leva a nada. Tudo que nós construímos vai ficar tudo aqui. E será usada pelos outros, né? Então aproveite a vida. Vamos que vamos. Hora certinha, 10h56. 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A gente não leva nada nesse mundo. 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Tem que fazer carinho, tem que fazer palavras cordiais, palavras boas, bonitas, né? 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Muito bem, 11h02. Esta música quero oferecer especialmente meu amigo Deô Inalva, que é das antigas, gosta do tempo do Fascinação, gosta do tempo do Estas Foram Sucesso com meu grande saudoso José Ferretti, né? Então, se você pediu, a gente vai tocar. Isso, né? Essa música é linda demais. Os caras tocaram ontem lá, rapaz. Bom demais. Bom demais.

0: É, tá aí, olha, 7:04, não vou nem me atrever a falar que eu sou ruim de inglês pra caramba, mas é Louis Armstrong, né? A música é What You Are, isso aí mesmo, é isso aí que você sabe, né? Tá certo. 11:05 na cidade, a Isabel Gabi falou, Matiase, ó, não é do meu tempo, mas essa música é muito bonita, Matiase.
1: Oi, Matiase, bom dia, tudo bem?
0: Bom.
1: Matiase, nós não estamos ouvindo outra rádio não, tá? Eu escutei você falando.
0: Ai, Jesus.
1: Nós estamos na audiência da Rádio Cidade.
0: Obrigado.
1: Eu cheguei agora do mercado.
0: Ah, que bom.
1: Mas a gente estava no carro ouvindo
0: você.
1: Ah,
0: que bom. Aê, vai dormir, hein?
1: Tem um abençoado domingo pra você e toda a sua família.
0: Tomei uma lapada aqui, tá vendo? Ei, mulherada, hein? Mulherada não pensa da... Tal! Ô, oh, meu Jesus do céu!
2: Matiase!
0: Oi!
2: Matiase! Que hora é? Que hora é, Matiase? Touro quer café.
0: Meu Jesus! 11:06, 11:06, vamos lá, o pessoal pediu. Vou tocar música bonita, ó. Essa música vai aqui pro pessoal que gosta de Lulu Santos, né? Matiase, você não toca Lulu? Toco tudo se vocês quiserem, velho, né? Programa de domingo... Domingo Alegre é um programa eclético, é uma grande salada musical, onde você pode pedir o que você quiser, né? Aí a gente passa pelo crivo meu, né? Esse programa aqui, Marcelo Manoel não manda nada aqui, né? Passa pelo meu crivo, a gente toca aqui, música ruim, música boa, música velha, música nova. O programa é de vocês, eu apenas estou comunicando.

Maravilha, 11h06, pessoal pedindo Matias, o que está acontecendo hoje? Prazer, viu? Sou Antônio Carlos Matias, esta aqui é a Cidade FM 87.9, este é o Domingo Alegre com você até meio-dia. E hoje estamos perguntando, homem, hoje é dia de cueca, estamos perguntando hoje quem é este cantor. Alô, Márcio Guiar, quem é este cantor? Como chama-me?

0: Beleza, beleza, muito bem, muito bem. 11 horas e 8 minutos, mandar um grande abraço a alguns companheiros que de vez em quando ouvem meu programa, né? Um grande abraço, beijo no fundo do coração, meu amigo Sidney Pagadegorria, um dos grandes comunicadores que nós temos aqui em Barra Igaraçu, Igaraçu Barra Bonita, que hoje milita pela Rádio Novo Som FM na manhã, né? Durante a manhã. Então, um grande abraço ao meu parceiro Sidney Pagadegorria, que agora começou a virar fã, né? Começou a ouvir nós de vez em quando. Então, beijão, casa, viu? Obrigado a você, a Patrícia, um ótimo domingo a vocês, beijo no coração, viu? A gente gosta muito de vocês aí, tá legal? Outro casal maravilhoso é o meu amigo, o Titio Lincoln, né? Isso, Titio Lincoln, Lincoln Augusto, da Hot FM, né? Ele, a esposa, a filha, estão sempre na audiência também, de vez em quando, nos acompanhando. Então, um grande abraço a vocês, aos comunicadores. Meu amigo Amaral Filho deve estar dormindo, né? Diz que acorda 11h30, meio-dia aí no domingo, então... Acho que não acordou o Amaral ainda, mas se caso acordou, um abraço ao Amaral Filho, a Dona Amélia, estão sempre na audiência do programa, muito obrigado. E também ligadinho, caso acordou, meu amigo Anderson Lima, um grande músico, né? Ele mais o Oscar, mais ele com o Jack Trio, né? Grande, grande, grande artista, viu? Grande artista que muita gente não conhece, mas ó, show de bola, viu? Sou admirador, Silvio, parceiro, gosto muito de você pessoalmente. Você é um grande profissional na área de comunicação, de computação, né? Tecnologia e computação. E é um grande profissional. Parabéns, viu, Anderson? Beijão a você, a Marcela. E aqui a música aqui.
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0: Que muita gente não toca mais. Mas a música linda, linda, lá nos meados de 90. Que época que é essa música, Márcio Aguiar? 1990, né? Mais ou menos, 90. Pelo Santos. Adivinha o quê, né? Música linda demais. Abração à turma do Puro Sangue. Vai, Moto Clube, Moto Puro Sangue. Rapaziada ligadinha no programa, tá nada, bicho. Vocês gostam de rock, bicho. Para.

0: É, tá aí música bonita, Selly Campelo, com a música Estúpido Cupido, pra você que gosta da bagunça, né, bicho? Muito bem, muito bem. Vamos lá, Selly Campelo, Estúpido Cupido. Antes teve Lulu Santos, né, Matando Saudade, com a música Adivinha o Quê?
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1: Uai, então toca uma pra mim.
0: Beleza, é só você dar recado no zap, corre, o tempo tá correndo. Corre, eu vou embora meio-dia, isso. 97400-6249. Isso. 97400-6249. Este é o WhatsApp para você participar com a gente. Beleza? Muito bem. Até meio-dia eu estou por aqui, meu amigo, hein?
3: Bom dia! Bom dia, Matias! Bom dia!
0: Bom dia!
3: Bom dia! Bom dia, Matias! Bom dia!
0: Tá vendo? Ai, Jesus. Vamos lá.
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0: Lá lá, hein,
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0: É daqui a pouquinho, né? Calma aí, daqui a pouquinho, né? Calma, daqui a pouquinho é o das Neves. Continua a bagunça daqui a pouquinho, hein?
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0: Calma, calma, calma. Daqui a pouquinho você vai dançar. Calma. Que pressa que é essa? Calma. 11h18. Ao sábado, pra quem não sabe ainda, né? Pra quem não caiu de paraquedas ainda. Aos sábados do Cantinho Sertanejo, nós temos nossa charada, né? Perguntas, charadas, perguntas, para você ganhar prêmios do programa. Aliás, deixa eu mandar um grande abraço aqui, um recado também, aos comerciantes que estão nos acompanhando. Gente, ajuda nós, né? É, o seu não eu já tenho, parceiro. O seu não eu já tenho, né? Tá certo? Ajuda nós aí para sortear prêmio para as pessoas, né? É tão gostoso a gente participar, brincar, interagir. As pessoas ganharam uns prêmios também da programação da Cidade FM. E o mais importante é assim, ó. Eu tenho fatos verídicos de colaboradores que me falaram isso e realmente procedem, é verdade mesmo. Pessoas que nunca entraram no seu comércio, nunca entraram na sua loja, nunca experimentaram o seu lanche, nunca experimentaram sua pizza, né? Nunca, nunca nada. E aí a pessoa ganha um prêmio, ela tem que ir buscar aí, né? Essa é a regra dos meus programas. Dos meus programas, a regra é assim. Porque eles lá estão orientados por mim. Eu falei para eles, ó, não entrega nada para ninguém se não trouxer os papeizinhos, né? Se virar bagunça, nós te para brincadeira. É simples assim, né? Tá certo? E agora, depois de uns problemas que aconteceu com algumas pessoas, tem uns pés de macaco aí que atrapalha o andar da carruagem, sabe? Infelizmente, os bons pagam pelos maus, infelizmente. Olha o resultado do nosso Brasil aí, mas tá bom. Então é assim, ó. Você que é comerciante, tá nos ouvindo, ajuda nós, né? Ninguém tá pedindo um carro zero quilômetro, ninguém tá pedindo barra de ouro pra você. É uma colaboração, um brinde. Não precisa ser toda semana, pode ser uma vez por mês, né? De 15 em 15 dias, não tem problema. E aí, a gente sorteia aqui e a pessoa, claro, tem que buscar aí no seu estabelecimento comercial. Quem sabe, né? A pessoa vai até seu comércio, ela vai conhecer sua loja, seu comércio, seu mercado, a sua padaria, a sua pizzaria e vai virar fã, bicho, vai virar freguês. Ó, fui lá, fui muito bem atendida, muito bem atendido, gostei do atendimento, vou voltar sempre lá. Por quê? Porque não conhecia, passava apenas em frente ao estabelecimento, entrou, comprou, ganhou e virou freguês. É assim que funciona. Ninguém faz nada sozinho, tá bom? Se você puder nos ajudar, a gente agradece. Ontem, pergunta 59. O que é o que é? Os cantores fazem cantando, os compradores fazem chorando e todo mundo usa sem saber. Pergunta de ontem. O que é o que é? Os cantores... Pera aí, deixa eu mudar aqui a... A trilha musical vai acabar aqui, peraí, calma, falei demais. Pergunta 59, o que é o que é? Os cantores fazem cantando, os compradores fazem chorando e todo mundo usa sem saber. Resposta, caixão de defunto, né? Ou urna fúnebre, né? Tanto faz, a resposta, o caixão. Nós tivemos aqui os seguintes ganhadores. Ontem, Célia Lazarim, 1 quilo de linguiça... da Casa de Carne Santa Gertrudes. A Larissa Abili ganhou o prêmio da loja Empório da Arte. A Maria José Soares ganhou pizza da Padaria Barão, lá da 9 de julho, tá certo? Lá no Vila Nova. O Luiz Gustavo de Oliveira ganhou o lanche do Mr. Dog. José Denor Filho ganhou pães, 10 pãezinhos do Pitão Corintiano. Victoria Calçone Lourenço ganhou 1 quilo de linguiça do Mercado Recanto. Messias Barreto ganhou uma Marmitex média da Nilzete Rotisserie. E o Márcio Camargo ganhou o lanche do Mr. Dog. Esses são os ganhadores de ontem.
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2: Conferindo, 11 horas e 26 minutos, 11h26, a Cidade FM, vamos juntos com você, né? Você continua participando com a gente. E claro, mais uma vez domingo, levando ele até os lares de Igaraçu e Barra Bonita.
3: Olha aí, dona de casa, chegou um misturão barato. 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É uma beleza de sardinha.
2: Beleza, 11h27 para você que reclamou aí que ele não passou. Nós levamos ele até a sua casa, beleza? Tá certinho? 11h27 na Cidade FM, até meio-dia, eu, Matiasi, estou com você.
4: Ô cara, dá o fora que você tá enchendo o saco, hein?
2: Eu, né? É eu. Tudo sou eu. Tudo sou eu. Coloquei fogo em Roma, né? É. Tá tudo certo. Né? Muito bem, 11h27. 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Beleza? Ó, presta atenção no recado agora. 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Alô, Ronaldo! Eu também adoro você, viu? Também sou seu amigo, viu, Ronaldo? Fica tranquilo aí. Hora certa, 11h32. Vamos fazer bagunça. Vamos fazer bagunça aqui. Vamos lá, vai. Vamos fazer bagunça. Cadê a turma das bagunceiros? Vamos lá. Alô, Eva das Neves. Alô, Berenice.

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0: linda, muito bom. Coisa linda, aí Amado Batista lá em Goiânia, hein? Lá em Goiânia, show de 50 anos de carreira de Amado Batista. Teve a participação bacana, bonita aí da Roberta Miranda, né? Música linda, Tum Tum de Saudade pra você aqui na cidade.
1: Bom dia!
0: Vamos juntos, tá acabando o programa.
2: Oh! 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
0: Conferindo 11 horas e 42 minutos, 11h42.
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0: Sou eu, Antônio Carlos Matiase, o bonitão da balacheta, bicho. Oh, meu Deus do céu. 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Muito bem. 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Belezinha, hora certinha, 11h44. 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

0: mandou bonito. Pessoal pediu, tá aí, né? Folha Seca. Amado Batista, participação especial de Simone e Simária, Folha Seca, né? Lá pra Márcia, lá pro Marinão, Samuel ligadinho no programa, também Pedro Moraes, né? Pessoal na audiência, Eva das Neves. E também de Lambuja, de presente aí, nós trouxemos também o Amado Batista com a música Princesa. E antes teve o Amadão com a Roberta Miranda, a música Tum Tum de Saudade.
1: Que hora são?
0: Conferindo, hora certinha, 11 horas 54 minutos, né? 11 e 54, né? Vamos passar a régua aqui no programa. Deixa eu preparar aqui para terminar a brincadeira, né? E já agradecendo a Deus pela oportunidade mais uma vez do programa. Claro, cada um de vocês que sempre estão disponibilizados aí, acompanhando, curtindo, né? Perdendo um tempinho com a gente para escutar umas besteiras, né? Umas bagunças também. Muito, muito obrigado aí a todos vocês que sempre estão com a gente aí. Muito obrigado, viu?

0: Muito bem, 11h54. Oi! Muito bem, vamos que vamos com você terminar o programa, passar a régua aqui nesse programinha aqui de meia pataca, né, bicho?
1: Matias, é.
0: Oi.
1: Matias, é. Que hora é? Que hora é, Matias? Touro quer café.
0: Tá bom, calma. 11h55. Muito bem, começamos o programa, blá, blá, blá, blá, blá, blá. Hoje, domingão, dia 23 de agosto, blá, blá, blá, blá, blá, blá, né? E a gente lançou o desafio perguntando pra você, né? Perguntando mais uma vez... Uma semana é mulher, né? Semana passada foi Eliana de Lima, hoje é homem. Então perguntamos aí quem é este cantor. Uma semana em

Beleza? Beleza, hein? Aí o pessoal respondeu, uns mandaram Luiz Melodia, Luiz Caldas, né? Apareceu de tudo aqui, Pepeu Gomes, né? Mandaram um monte de mandaram um monte, né? Monte de resposta pra gente em relação ao nosso cantor misterioso. Mas na verdade, claro que está com a rotação alterada, né? Tá mais ligeiro, mais rápido, pra confundir um pouquinho a sua memória aí. Mas, nosso cantor...

0: misterioso, cantor misterioso, é Ovelha. Ei, meu querido, né? É.
1: Volte logo, não suporto esta distância de
0: você. Nosso cantor misterioso, Ovelha. E assim nós tivemos 80 nomes que estão habilitados, prontos para aguardar aí, né, os nossos internautas nos ajudar com os números, né? De 1 até 80, manda bala, ajuda o mate aí, né, pra gente que passar a régua aqui. Eva das Neves mandou número 01. 01 é Renan Batista. 01 Renan Batista levando a pizza lá do Supermercado Fernandes. Tem que retirar na Pedrometo Barra Bonita, viu? Lembrando, sempre até na outra segunda-feira, né? Não amanhã, tá? Dia 24. Vale meus brindes até o dia 31 de agosto. Então, nada de pressa, nada de desespero. Vim aqui na rádio 4, 5 da madrugada, não precisa disso, né? Horário comercial da rádio das 8 às 11 e da 1 às 4 da tarde. Aí você pode vir terça, quarta, quinta, sexta e sábado de manhã. Tá aqui o Irivel, tá a Cris, o Marcelo, a equipe toda aqui, que entregam os vale-brindes para você, tá bom? Tá certo? Tamo combinado, né? Pelo amor de Deus. Renan Batista, número 01, pizza do Mercado Fernandes. Aí vem, número 13, Carlos Lazarim mandou 13. 13 é Franciane Gomes. Franciane Gomes leva um lanche do Mr. Dog. 33, Sandrinha Folene mandou 33. Vamos lá, a idade de Cristo, né? Segundo a teologia, quando Jesus morreu, estava com 33 anos, né? Muito bem, vamos lá, 33 é Josefa Barreto, que leva a Marmitex média do restaurante Jimenez. Vamos lá, número, manda bala aí, 78, Matiase, 78, vamos ver quem que é o 78, Karma, Matiase. Tem que voltar, não tem jeito, né? Vocês não estão vendo aí, mas tem que voltar lá e começar tudo de novo, né? 78 é Eva das Neves, 78, levando Marmitex média da Cleide Restaurante, né? Agora número 40. A Isabel Gabi mandou o número 40. Vamos ver quem que é o 40. 40. Tarará. 40 é Brian Gomes. Brian Gomes leva Marmitex média do restaurante Cheiro Verde. Lá tem que retirar lá na Barra Bonita, na Geraldo Fázio, viu? Brian Gomes, a turma lá da Ica Monge, né? Número 40. Então, retirar aí até na outra segunda-feira, dia 31, lá no Cheiro Verde, lá da Geraldo Faz de Barra Bonita. A Cleusa Polônia acertou a Ovelha. Tá mandando aqui número 22. Vamos ver quem que é o 22 aqui. Calma. Voltamos. Começamos a ler novamente. Calma, cocada. 22. 24 não. 22. Luiz Carlos Foliene também leva um lanche do Mr. Dog. Número, manda bala aí, pessoal, de 1,80. Ajuda o mate aí. Sandrinha Foliene mandou 68, 68. Quem será 68, hein? 68. Vamos lá, 68. Fred de Jesus levando aí um lanche também do Mr. Dog. Número, manda bala aí. Número 10, Maísa Gomes mandou número 10. Número 10 é Flávia Lazarim, levando aí um pão caseiro lá da Barra Bonita, lá em frente ao INSS, viu? Tá certo? Tá bom, né? Chega. Tô sem brindes, hein, pessoal? Ajuda o Matias aí, por gentileza, hein? Vamos lá, repetindo os ganhadores de hoje. Flávia Lazarim, número 10, ganhou pão caseiro lá de Barra Bonita. Franciane Gomes, 13, ganhou Mr. Dog. Número 1, 01. Renan Batista, pizza do Mercado Fernandes. Hoje é vermelho, né? Calma, Matias. 68, Fred de Jesus ganhou o lanche do Mr. Dog. Vamos lá. O número 40, Brian Gomes, Marmitex Media do restaurante Cheiro Verde. Aliás, um bom dia, viu? A todas as meninas do restaurante Cheiro Verde, aqui no centro de Garaçu, na Mando Simões, e lá na Barra Bonita, na Geraldo Fázio. A Josefa Barreto, número 33, ganhou Marmitex Média do Jimenez Restaurante. Obrigado, Jimenez. Beijão a todas as meninas lá do Jimenez Restaurante. Número 78, Eva das Neves também ganhou Marmitex Média do Restaurante Cleide. Mais uma vez, um grande abraço. Beijão às meninas da Cleide, né? 22, Luiz Carlos Foliene ganhou o lanche do Mr. Dog. Só, né? Beleza, então já sabem, pode vir na rádio a partir de terça-feira. Terça, quarta, quinta, sexta, sábado de manhã. Tem gente aqui e entrega os brindes para você. Tchau! Tchau não, calma, calma. Calma. Vamos fazer as coisas certas aqui, calma. Então, loterias, infelizmente não temos como informar a loteria, porque a gente mudou, né? Houve uma mudança aí, não sei que ramba. Estão arrumando treta já, bicho. Estão mudando tudo, né? A vida inteira foi no sábado à noite. Agora já mudaram também, conseguiram mudar aí as loterias para o domingo de manhã, né? Também conseguiram mudar aí, né? Não sei que carga d'água que conseguiram fazer, mexer os pauzinhos lá. E a mega da virada, né? Do final do ano. Sempre foi no dia 31 de dezembro. Sempre foi. De quando eu era pequeno, né? E aí o governo foi lá e mudou para o domingo, né? Tá bom então. Então a loteria não, infelizmente não é mais ao sábado à noite. A loterias agora é aos domingos de manhã, às 11 horas da manhã, agora é meio-dia. Claro que a Caixa Econômica Federal não conseguiu realizar a atualização dos resultados dos ganhadores das edições sorteadas hoje. Então amanhã cedo, o Erivelto fala das 7 às 8 no Café com Notícias e das 11 ao meio-dia e meio, dentro do Repórter Cidade, você fica sabendo das loterias, tá bom? Beleza, ponto final em mais um programa Domingo Alegre, beijo no coração, obrigado Deus pela oportunidade mais uma vez de falar no microfone, de fazer o que eu amo de paixão, que é comunicação, que é entretenimento, né? Muito obrigado Deus pela ajuda, viu? E também a você que nos acompanhou um pouquinho do programa, o programa todo esteve conosco aí, muito obrigado, viu? Papai do céu abençoe você, um ótimo domingo, uma excelente semana abençoada, é o que eu desejo de coração a cada um de vocês que acompanha meus programas, tá bom? Beleza? Final do programa, a mensagem de motivação. Nada é um puxão de orelha, nada, né? A gente apenas quer dar um tchan, né? Você pensar, refletir, você é inteligente, cara. Viu, dona de casa? Você é inteligente. Deus te fez a imagem e semelhança dele, então você é inteligente. Então essas coisinhas aqui é apenas pra, né? Às vezes tem um sentimento no seu coração, na sua cabeça aí, que tá adormecido. E essas coisinhas que falamos aqui é apenas para acordar, né? Falar, opa, peraí, vamos mudar um pouquinho isso aqui, né? Vamos quebrar a rotina, tá certo? Vamos lá. Com o tempo, a gente vai se afastando de algumas festas, de alguns eventos, de algumas multidões barulhentas. E quem olha de fora, às vezes pode pensar, perdeu o brilho, perdeu a vontade de viver. Mas não é isso. É que a gente aprendeu a escolher certas coisas, né? Aprendeu que não precisa mais estar em todo lugar. Aprendeu também que sorrir o tempo todo, se encaixar onde não cabe a gente, né? A gente aprende a não forçar presença onde o coração já não pulsiona mais. E então, com uma leveza que antes parecia impossível, a gente diz assim, ó, isso não é para mim, eu não quero mais para mim. E quem ouve às vezes, sente até pena. Mas só quem chegou aqui entende, não é tristeza, simplesmente é opção de escolha, simplesmente é alívio. É a paz de quem não precisa mais provar nada para ninguém. É a beleza de dizer com firmeza e serenidade, isso eu quero e também, claro, quando precisar, isso eu não quero. Isto é meu amigo, isso chama-se liberdade. E liberdade de verdade, aquela que abraça a alma não tem idade. Ela chega quando a gente para de correr atrás de tudo e começa a correr somente atrás do que faz sentido para a nossa vida. Se é um lamento, é só esse. Que a gente não aprendeu isso antes, mas tudo bem, tudo bem. Porque quando ela chega, mesmo que um pouquinho tarde, a gente vai entender. Nunca foi sobre desistir das coisas. Sempre foi sobre voltar para casa, fazer o que me faz feliz e viver a vida do meu jeito. Isso! Beijo! Ótima semana para você! Na sequência tem fascinação. Amanhã, 11 da manhã, estou de volta com as informações da polícia. Se você não quer notícia, não ser notícia, não apronta, meu amigo. Não apronta, minha amiga. Beijo!

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7: O melhor pré-requisito para uma educação bem-sucedida de gatos é o entendimento. Um bom dono de gato conhece seu companheiro animal. Gatos aprendem, mas não são fáceis de vestir como um cachorro. Eles mostram reações a chamadas especiais, reconhecem seu próprio nome e classificam corretamente os conceitos da linguagem humana. No entanto, eles nunca se comportam de acordo com a vontade humana, mas apenas de acordo com a sua. Se houver uma possibilidade, um gato gosta de sair ao ar livre. A castração evita a gravidez indesejada. Caso contrário, as gatas ficam grávidas até 4 vezes ao ano.
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3: Olá pessoal, Almanac Musical no ar, por aqui Eduardo Maidana e hoje nós recordamos Cherry Head, uma canção composta em 1966 por Barry Gibb e gravada pelo grupo Bee Gees. A canção foi primeiramente lançada em um compacto como lado B do single australiano I Want to Home, de 1966, e depois em 1970 lançada no Brasil como single independente, sem alcançar as paradas de qualquer um dos países. Ela foi a primeira, junto com I Want to Home, gravada na Lydon Records, com um novo equipamento de gravação em 4 faixas. Apesar disso, foi a última faixa gravada ainda pelo selo, uma vez que os Bee Gees estavam mudando de gravadora. Para os colecionadores de música, essa faixa é uma das mais antigas do Bee Gees que a gente recorda agora.

0: Almanaque Musical de hoje vai ficando por aqui. Até nossa próxima edição. E obrigado pela sua audiência. Tchau!
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10: 1 hora e 6 minutos.
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12: 2:08.
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7: Você sabia que quando você refrigera alguma coisa, você não está fazendo com que ela se torne fria, e sim retirando o seu calor?
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3: 3 horas e 7 minutos.
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6: Olhar a validade das rações, muitas vezes, acaba passando batido. Mas é preciso estar sempre atento aos mínimos detalhes para prevenir qualquer tipo de risco ao seu felino. Para quem não sabe, todos os produtos passam por inúmeros testes antes de chegar ao lar do consumidor. A data marcada pelo fabricante na embalagem deve ser seguida à risca, mesmo sabendo que os prazos de validade são determinados com uma certa margem de segurança, já que segundo pesquisadores, não é mais possível garantir a qualidade do alimento depois do prazo, mesmo que seja apenas um ou dois dias depois da data.
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8: Olá pessoal, Almanac Musical no ar, por aqui Eduardo Maidana e hoje nós falamos de Mambo No. 5, canção originalmente composta e gravada por Pérez Prado em 1949. A popularidade dessa canção foi reconhecida com o simple de Lowbega, um alemão que fez uma versão da canção em 1999 e a lançou com o mesmo nome. A canção está inclusa no álbum A Little Bit of Mambo. Ela foi um hit nos Estados Unidos, Reino Unido e Austrália, onde alcançou a posição número 1 em 1999. A faixa permaneceu na primeira posição na Austrália por 8 semanas consecutivas, se tornando o single mais vendido do país naquele ano. Ela também atingiu o topo de várias paradas na Europa e bateu um recorde ao ficar no topo da parada da França por 20 semanas consecutivas em primeiro lugar. Nenhum outro artista no mundo ficou tanto tempo em primeiro lugar em uma parada musical. Na Billboard Hot 100 americana, ela esteve entre as 10 primeiras posições por 6 semanas consecutivas. A canção foi anunciada ainda como sendo a 48ª faixa de maior sucesso de todos os tempos, segundo o estudo da revista Billboard. Mas como nem tudo são flores, a canção também foi eleita pela revista Rolling Stones como a 6ª canção mais irritante da história da música. Críticas à parte, a gente recorda Lowbega, Mambo No. 5.

0: Toque Musical de hoje vai ficando por aqui. Espero que você tenha gostado. Até nossa próxima edição. Tchau.
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7: Você sabia que a ave mais lenta do mundo é a becada americana? Ela voa a uma velocidade de apenas 8 km por hora.
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6: Cães idosos precisam de proteína necessária limitada, mas a proteína necessária precisa ser facilmente digerida e assimilada no corpo. A dieta, o plano cronograma deve ter suprimento adequado de água normal para eles. Alimentar cães mais velhos com muita proteína necessária pode causar filtração destrutiva no rim.
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Olá pessoal, Almanac Musical no ar, por aqui Eduardo Maidana e hoje nós falamos de I Would Love, canção da banda australiana Air Supply, lançada em 1980 para o álbum Lust in Love. A faixa é considerada uma das canções mais românticas da língua inglesa e ficou bastante conhecida no Brasil, principalmente por fazer parte da trilha sonora internacional da novela Coração Alado, exibida pela Rede Globo no mesmo ano. Vamos recordar?

0: Almanac Musical fica por aqui. Até nossa próxima edição. Tchau.
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0: Olá, muito boa noite. Tudo bem com vocês? Começando aqui na Rádio Cidade 87,9, o Cidade Retrô. A gente faz companhia por aqui ao vivo até as 10 horas da noite. Sou eu, Elivelto Medri, relembrando as melhores músicas do passado. Isso aí, você pode ligar e participar aqui com a gente, 3644-2001. Ou também pelo WhatsApp, 97-400-6249. Hoje, domingão, 23 de agosto de 2026. Agora são 19 horas e 6 minutos. E para abrir muito bem a minha programação dessa noite de domingo,
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0: Música da Gangue 90, nosso logo amor. Boa noite.

0: 19h23, é isso aí, né? Aqui no 87,9, com pouco papo e muita música, até as 22 horas, ao vivo aqui, Elivelto Mendri, tocando as melhores músicas, fazendo muito melhor a sua noite de domingo. Segundo dia, música do Djavan, Lilás, também o Joe Espósito, Lady, o Billy Joel, Just the Way You Are, do ano de 1977. E lá no comecinho, Gangue 90, Nosso Louco Amor. Isso aí, você pode ligar e participar aqui com a gente, pedir o seu sucesso pelos telefones, o 36442001, ou também pelo WhatsApp, né, 97-400-6249. Até as 22 horas, a gente segue ao vivo aqui, fazendo muito melhor a sua programação dessa noite de domingo.
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5: A gente aprende desde cedo que prevenir é melhor que remediar. Mas quando o assunto é bem-estar animal, algumas pessoas acabam achando que a famosa frase não se aplica a eles e que a vacinação não é tão importante caso o bichinho não saia da casa. Mas esse tipo de pensamento pode trazer diversos problemas para a saúde do pet e colocar a vida dele em risco. 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E que quando o assunto é vacinação, o melhor a se fazer é completar a caderneta, seguindo sempre as orientações médicas.
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87,9, agora são 19 horas e 27 minutos. Te levo agora de volta, né? Foi o ano de 1978. Vai recordar um grande clássico da música nacional. Zé Ramalho, Vila do Sossego.

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19h44, 87,9. Isso aí você está ouvindo aqui pelas ondas da Rádio Cidade, os grandes clássicos da música, os que foram e continuam sendo sucesso, né? Muito legal ter você ligado aqui com a gente. Você curtiu a música do Marillion, Waiting to Happen, também o Kid Abelha Garotos, PHD, I Want You Let Down. Lá no comecinho, Zé Ramalho, Vila do Sossego, do ano de 1974. Você pode ligar e participar aqui com a gente, pedir o seu sucesso pelo telefone 3644-2001 ou também mande seu recado aqui pelo WhatsApp 97-400-6249. Até às 22 horas a gente segue ao vivo aqui, rolando as melhores músicas, os melhores clássicos da música passada. A gente curte agora a música do Coldplay, Speed of Sound.

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19 horas e 52 minutos. Para você que gosta das melhores músicas, continue aqui na sintonia da Rádio Cidade 87,9. A líder de audiência aqui em Igaraçu do Tietê. Bah, bonita aí em toda a região.

0: 20 horas e 11 minutos. É muito legal ter você ligado aqui, né? Na minha companhia, até as 10 horas da noite. Você segue aqui nas ondas da Rádio Cidade FM, curtindo os grandes clássicos da música nacional e internacional, ou aquelas que ficaram marcadas e ficaram e fizeram a parte aí da sua vida. Você curtiu a música do Raul Seixas, A Hora do Trem Passar? Foi lá pro Cássio, curtindo a gente lá na Vila Nossa Senhora Aparecida, aqui em Garaçu do Tietê. Também o Gazebo, I Like Chopin. Também uma nave verde sem aire. Música que foi lá pro Nelson e pra Silvia, curtindo a gente lá em Barra Bonita. Também a Luísa Oliveira Nós. E lá no comecinho, o Paralamas do Sucesso, Meu Erro. Só você vai ligando e participando aqui com a gente pelo 36442001. Também o WhatsApp 97-400-6249. Até as 22 horas a gente segue ao vivo aqui, né? Fazendo a melhor programação aqui do seu rádio nessa noite de domingo. Vamos rapidinho pro intervalo e na volta muito mais sucessos aqui com Cidade Retrô.
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4: Atenção, você que é fã de Pitt. A cantora brasileira vai lançar um novo álbum com inéditas no dia 16 de outubro. E ela anunciou que esse trabalho dará início a um novo ciclo em sua carreira. Seu último disco com inéditas foi lançado em 2019. Matriz.
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4: Cidade 20 horas e 16 minutos, é isso aí, é a Cidade FM trazendo muito mais músicas aqui no seu rádio, né? Aqui você curte um sucesso atrás do outro em uma programação feita pra você que gosta de viajar pelo tempo com o Cidade Retro. A gente curte agora a música do Four Corporation, né? Stairway to Heaven.

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0: 20h37, 87,9 Cidade VM. Isso aí, continue com a gente nesta viagem musical lá do fundo do baú, né? As músicas que marcaram a época e com certeza aí fizeram a cabeça de muita gente. Você só ouve aqui no Cidade Retrô. Mas curtiu a música do Belchior, Divina Comédia Humana. Também o The Dober Brothers, What a Fool Believes. Belly Star e Kruby Rider, How Deep Is Your Love. E lá no comecinho, Four Corporation, Stairway to Heaven, regravação aí da banda Led Zeppelin. Se você vai ligando e participando aqui com a gente, 3644-2001, ou também o WhatsApp 97-400-6249. É a sua Rádio Cidade, fazendo muito melhor a sua noite de domingo. Vamos rapidinho pro intervalo e na volta muito mais sucessos.
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87,9, agora são 20 horas e 41 minutos. Estamos de volta e ao vivo aqui na programação da sua Rádio Cidade FM, né? E para abrir essa sequência, a música do James Taylor, We Got a Friend, do ano de 1985.

0: 20h57, é isso aí, né? Pra você que curte músicas de qualidade, continue aqui na sintonia da Rádio Cidade FM 87,9. Que já é líder de audiência aqui em Garaçu, Tietê, em Barra Bonita, né? Você curtiu a música do Peninha Sonhos, que foi lá pra Sônia curtindo a gente lá em Barra Bonita. Também a Maria Bethânia, As Canções Que Você Fez Pra Mim. América, System Golden Hair, do ano de 1975. Lá no comecinho, James Taylor e Got a Friend, do ano de 1974. É a sua Rádio Cidade fazendo muito melhor a sua noite de domingo. Até às 22 horas a gente segue ao vivo aqui, fazendo a melhor programação aqui do seu rádio. Abraço a todos que estão na sintonia, né? Aqui em Garaçu, Tietê, Barra Bonita, em toda a região. Você vai ligando e participando também pelo 36442001 ou também o WhatsApp 97-400-6249.
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0: A gente curte agora a música da Santa Esmeralda, You're My Everything.

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